0: Boa noite.
1: Boa noite.
0: Ué, sozinho hoje?
1: Estou. E queria aquela mesa perto do piano.
0: Pois não?
1: Maestro.
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Cresci